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A inteligência artificial já não está apenas nos nossos telemóveis. Também chegou ao campo de batalha. Os Estados Unidos e Israel utilizaram intensivamente a inteligência artificial nos ataques contra o Irã. Quem consegue processar os dados mais rapidamente dita o ritmo da guerra. E onde está a Turquia nesta corrida? O papel da inteligência artificial na guerra. Começamos agora. Olá! Com o avanço da tecnologia, a inteligência artificial difundiu-se rapidamente e hoje está presente em quase tudo. Ao que tudo indica, também se prepara para assumir um papel de destaque no campo de batalha. O Estado-Maior General dos Estados Unidos confirmou em primeira mão que utilizou intensivamente a inteligência artificial nos ataques contra o Irã. O governo israelita afirmou também que recorreu a estas tecnologias, sobretudo na identificação de alvos de elevada precisão. O impacto direto da inteligência artificial na guerra nunca foi tão claro e abrangente como agora. No entanto, esta situação também levantou algumas questões. Por exemplo, até onde chegou a capacidade da inteligência artificial? Até que ponto é seguro deixar todos estes processos nas mãos da inteligência artificial? Ou países como a Turquia já estão num ponto em que podem utilizar a inteligência artificial no campo de batalha? As respostas a estas perguntas e muito mais foram discutidas por Alper Özbilen, um dos especialistas em estratégias baseadas em tecnologia, numa entrevista à TRT Aberta, e agora vamos partilhar esta conversa consigo. Que papel desempenha a inteligência artificial no campo de batalha? Özbilen traça um enquadramento geral, de forma simples e compreensível para todos, para uma pergunta que

Talvez tenha uma resposta que ocuparia páginas inteiras. Em primeiro lugar, recorda que a inteligência artificial já era naturalmente utilizada anteriormente em operações especiais, processos de inteligência e em diferentes sistemas de armas. No entanto, salienta que este tipo de utilização permaneceu, na maioria dos casos, limitada ao nível de plataformas e produtos individuais. Por exemplo, eram utilizados sistemas apoiados por inteligência artificial em áreas como o reconhecimento de alvos, a navegação de veículos não tripulados ou a análise de imagens, afirma Osbilen. Destaca que a mudança que observamos atualmente representa uma fase diferente. A inteligência artificial deixou de ser apenas uma tecnologia auxiliar a funcionar dentro de sistemas individuais e transformou-se numa camada que acelera a coordenação das operações gerais. Recorda que, anteriormente na guerra da Ucrânia, produtos apoiados por inteligência artificial começaram a ser amplamente utilizados tanto no terreno como na retaguarda da frente de combate. Atualmente, sublinha que a inteligência artificial passou a ocupar diretamente o centro dos parâmetros de tomada de decisão e que está a conferir uma velocidade sem precedentes a estes processos. A inteligência artificial deixa de ser um elemento de apoio. É precisamente neste ponto que Alper Osbilen faz uma definição muito importante. Por isso, já não se deve falar de guerra apoiada por inteligência artificial, mas sim de condições de guerra baseadas em inteligência artificial. Depois prossegue. Num passado recente, os processos de análise de informações de inteligência eram realizados com um grande esforço humano, apesar de algumas aplicações de automação. As informações provenientes de diferentes fontes e os relatórios de campo eram novamente analisados por diferentes equipas. A integração destes dados num único local e a sua transformação numa imagem coerente demoravam tempo. Hoje, a inteligência artificial consegue analisar e relacionar simultaneamente este enorme conjunto de dados, apresentando aos decisores um panorama muito mais rápido. A aceleração dos processos pela inteligência artificial não significa que as guerras irão terminar à mesma velocidade. Pelo contrário, pode até conduzir a novas complicações nunca antes experienciadas e aumentar o risco de expansão dos conflitos. O que pode a inteligência artificial fazer no campo de batalha? Aqui, Osbilen torna a questão um pouco mais concreta. Refere, por exemplo, que com a inteligência artificial é possível criar modelos de movimentação dos lançadores móveis de mísseis do inimigo. Ou que a inteligência artificial desempenha papéis importantes em áreas altamente estratégicas, como o posicionamento de sistemas de defesa aérea, a intensidade das atividades em instalações militares, as alterações na atividade de radares e emissões eletrônicas, ou ainda a intensidade da comunicação nas redes de comando e controle. Grandes conjuntos de dados compostos por imagens de satélite, informações recolhidas por veículos não tripulados, análises de fontes abertas e sinais provenientes de diferentes sensores. Quando todos estes elementos são analisados com inteligência artificial, tanto o mapeamento da infraestrutura militar como o acompanhamento das mudanças no terreno
ganham uma enorme velocidade. Esta situação cria uma nova assimetria.

dentro da guerra convencional. A parte que consegue processar os dados mais rapidamente obtém a vantagem de determinar o ritmo da guerra, afirma Osbilen. Quem interpretar corretamente a transformação ficará à frente. É claro que o grande destaque que a inteligência artificial ganhou no campo de batalha também traz consigo algumas reservas e, falando de forma mais direta, até alguns receios. Segundo Alper Özbilen, a questão não é ter medo, mas sim interpretar corretamente esta transformação e preparar-se com seriedade. Özbilen afirma que atualmente a inteligência artificial é um multiplicador de força. Este multiplicador continuará a alterar profundamente a velocidade das guerras, os ciclos de tomada de decisão e a competição no domínio da inteligência. Ainda estamos no início desta nova era, que não se assemelha ao passado.

A Turquia pode utilizar a inteligência artificial no campo de batalha? Antes de responder a esta pergunta, que todos temos curiosidade em saber, Özbilen refere que os sistemas não tripulados desenvolvidos na indústria de defesa turca e as redes de sensores presentes em diferentes plataformas constituem uma base importante. Sublinha que a questão crítica a partir daqui é diferente e conclui as suas palavras da seguinte forma: aqui o ponto mais fundamental é a integração. É necessário refletir seriamente sobre a rapidez com que tanto os sensores presentes nas plataformas individuais, como as camadas de análise e decisão baseadas em inteligência artificial, tanto na periferia como no centro, poderão ser integrados. Porque no campo de batalha do futuro, a vantagem não será garantida apenas pelo número e pela diversidade das plataformas. Quem conseguirá compreender os dados provenientes dessas plataformas de forma mais rápida e precisa e transformá-los num mecanismo de decisão? A resposta a esta pergunta também revelará quem estará na liderança nesta nova era. O papel da inteligência artificial no campo de batalha está a mudar rapidamente, e é evidente que aqueles que interpretarem corretamente esta transformação terão vantagem no futuro. Até ao próximo podcast. Até breve!

No episódio anterior, percorremos juntos as ruelas estreitas de Jericó, uma das cidades mais antigas da humanidade, e exploramos as camadas de vida construídas umas sobre as outras ao longo de milhares de anos. Hoje, porém, mudamos a nossa direção. Deixamos as muralhas de pedra e voltamos-nos para uma memória profunda gravada sobre a própria pedra. Porque a pergunta que hoje vamos

seguir é esta. Um mapa mostra apenas caminhos ou também conta a forma como as pessoas viam o mundo. Hoje tiramos os nossos telemóveis do bolso e em poucos segundos conseguimos ver qualquer ponto do mundo através de imagens de satélite, montanhas, rios, cidades. Tudo está ao alcance dos nossos dedos. Mas há milhares de anos as pessoas não viam o mundo desta forma. Saber onde começava uma montanha, por que vale passava uma rota de caravanas ou a que rio uma cidade se apoiava, não era apenas uma questão de orientação, mas também de sobrevivência. É por isso que os mapas não mostravam apenas a geografia. Contavam também como uma civilização via o mundo e onde se posicionava dentro dele. A Palestina foi, ao longo da história, uma passagem onde três continentes se tocavam. Caravanas vindas da Ásia, rotas comerciais que subiam de África e navios que cruzavam o Mediterrâneo. Todos passaram por estas terras. Um cruzamento tão importante estaria, naturalmente, no centro dos mapas. Desde inscrições do Antigo Egito a mapas romanos, de registros bizantinos a atlas otomanos, a Palestina foi representada não apenas como uma região, mas como um centro global onde se definem direções e se cruzam caminhos. No entanto, o mapa que falaremos hoje não foi desenhado em couro nem gravado em pergaminho. Este mapa foi feito de pedra, e não apenas de algumas pedras, mas de milhares até milhões de pequenas peças de pedra. Imaginem, estamos no século VI. Entra por uma pequena igreja em Madaba. Não levanta o olhar para o alto. Pelo contrário, baixa os olhos para o chão, para o solo onde pisa. Debaixo dos seus pés estende-se um mundo inteiro, trabalhado pedra a pedra. Os rios correm em pedras azuis. As cidades ganham forma com linhas vermelhas e pretas. É como se as pessoas daquele tempo quisessem dizer-lhe a partir da terra: Eis o nosso mundo, eis as terras que contemplamos e consideramos sagradas. Esta obra do período bizantino, hoje conhecida como o Mapa em Mosaico de Madaba, não é apenas uma criação artística. É o mais antigo, mais detalhado e mais original documento geográfico que chegou até aos nossos dias. Criado pela junção de centenas de milhares e, segundo alguns estudos, milhões de pequenas pedras coloridas, este mosaico não é apenas fruto de uma maestria estética. A sua precisão científica e topográfica continua ainda hoje a surpreender historiadores. O mestre que o criou colocou Jerusalém exatamente no centro e representou a cidade quase um plano visto de cima. De tal forma que é possível identificar claramente no mapa a famosa Porta de Damasco de Jerusalém, a sua avenida principal, com colunatas, o Cardo e a Igreja do Santo Sepulcro. De facto, os detalhes científicos do mapa são tão fortes que os peixes representados a nadar no rio Jordão aparecem a nadar contra a corrente. A direção dos peixes retratados no rio Jordão é interpretada por muitos investigadores como uma referência simbólica à elevada salinidade do Mar Morto. Por esta razão, para os arqueólogos, o mosaico de Madaba

0: não é apenas uma imagem que mostra o passado. É quase um documento científico escrito em pedra, uma testemunha silenciosa e uma bússola que atravessou o tempo até chegar aos nossos dias. Durante escavações modernas, a localização de muitos vestígios foi redescoberta através da comparação com este mosaico. A direção de antigas estradas esquecidas durante séculos, a localização de igrejas e até a existência de navios mercantes a transportar cargas no Mar Morto voltaram à luz a partir destas pedras. Por vezes, uma única e minúscula peça de mosaico conseguiu fornecer informações mais claras e seguras do que dezenas de páginas de um livro de história. Naturalmente, a história dos mapas da Palestina não se limita a Madaba. Em guias de estradas famosos do período do Império Romano, como o célebre mapa de Peitinger, Jerusalém era apresentada como a principal artéria que ligava o Mediterrâneo às regiões interiores. Este longo pergaminho que mostrava as estradas romanas funcionava quase como um sistema de navegação da Antiguidade. Na Idade Média, os peregrinos recorriam a estes mapas para não se perderem. No período otomano, graças aos registros cadastrais e a mapas detalhados, os cursos de água, as terras de fundações, pias e as rotas comerciais eram registrados ao milímetro. Cada novo mapa acrescentava à geografia não apenas novos caminhos, mas também uma nova perspectiva e uma nova filosofia. Talvez por isso os mapas nunca tenham sido totalmente neutros. Colocar uma cidade no centro, destacar uma rota ou preservar um nome geográfico, tudo isto revela como as pessoas queriam ver o mundo e moldar a história. Os mapas, por vezes, orientam, outras vezes, constroem a memória coletiva das sociedades. Hoje, aquele mosaico no chão de uma igreja sussurra-nos silenciosamente o seguinte: mesmo que uma civilização se retire do palco da história, as pedras que deixa para trás continuam a falar. E por vezes, uma pequeníssima peça de mosaico consegue recordar ao mundo inteiro o nome de uma cidade ancestral que os séculos tinham feito esquecer. Porque a memória não vive apenas na mente das pessoas. Por vezes, continua a viver sobre uma pedra, no traçado de um caminho antigo ou num mosaico que há séculos permanece sob os nossos pés. No próximo episódio deixaremos as pedras e faremos-nos ao mar. Seguiremos em direção a um porto antigo na costa do Mediterrâneo, onde, ao longo de milhares de anos, mercadores, marinheiros e caravanas se encontraram. Gaza, não apenas pelo que hoje ali acontece, mas como uma das cidades portuárias mais antigas e estratégicas do mundo antigo. Uma cidade ancestral que mudou o curso da história. Na esperança de nos reencontrarmos no próximo episódio sob o título Gaza, um dos portos mais antigos do mundo. Fiquem bem!
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